0: Exílio é
1: um país
0: que esmorece
1: além do horizonte.
0: Exílio
1: é passear
0: em ruas povoadas
1: de folhas mortas.
0: Exílio é olhar estações de trilhas moventas por onde passam locomotivas de início de século.
1: Locomotivas de início de século.
0: Exílio é descansar ao lado do
1: exílio é descansar ao lado de um relógio de parede.
0: De um relógio de parede.